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3: Boa noite.
4: 21 horas e 4 minutos.
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3: Boa noite.
4: 21 horas
5: e 25 minutos.

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0: 21 horas.
1: E 42 minutos.
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0: obrigado, muito obrigado. Muito obrigado. Obrigado.
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0: 5 horas em ponto.
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0: 5:55.
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2: Horas e 18 minutos.
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3: Horas e 39 minutos.

0: 7:07.
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0: 8:06.
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8: Oi, gente, chegamos com mais um Domingão Total. Alegria, alegria, gente. Como é que tá por aí? Tudo bom? A partir de agora tem muita alegria no seu rádio, onde você estiver. Ó, um beijo pra você, hein? Aumenta aí o som que o nosso Domingão Total já está no ar, levando muita alegria pra você, onde você estiver. Então vamos começar o programa de hoje, levando pra você muita alegria, muita música. E é claro, aqui você ouve e curte o seu som. Aumenta o som que o Domingão Total tá no ar.
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1: Bom demais, hein, gente? A gente volta já com mais Domingão pra você. Não sai daí, não. A gente volta já.
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1: Domingão Total, uma sequência melhor do que a outra pra você ouvir curtindo. Sai da sintonia, a gente volta já.
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0: 8:56.
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1: Domingão Total, levando alegria no teu rádio. Hein? Nesse domingo abençoado. A gente volta daqui a pouquinho, não sai daí.
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2: Hora certa. 9:20.
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7: E é isso, gente, é final de semana no seu rádio e o seu, meu, nosso Pop Play está no ar. Aumenta o volume aí, avisa todo mundo, Douglas Santos está na área com o melhor do pop pra você curtir aqui na melhor rádio do Brasil. Pop Play está no ar comigo, Douglas Santos, e a música boa chegando pra você curtir aqui comigo. Aumenta o volume na melhor rádio do Brasil, Pop Play está no ar.

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0: 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Gente, o Pop Play tá top, né? Mas chegou aquele momento do nosso show do intervalo. Volto já já com muito mais pra você curtir aqui no seu Pop Play. Comigo mesmo, Douglas Santos.
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1: Hora certa.
2: 9:53.
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6: Pop Play. E música boa vem chegando por aqui. Pra você curtir comigo, Douglas Santos. Aumenta o volume. Você está na melhor rádio do Brasil.
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É isso aí, bom dia, amigos da Rádio Turiaçu FM, começando na mais um MPB Saudades, nesta manhã de domingo, aqui na Rádio Turiaçu FM. Então estamos começando mais um MPB Saudades, que é um programa especial, né? Porque hoje é dia da pessoa mais importante do mundo, da pessoa mais especial do mundo, que é a mãe, a nossa mãe, as nossas mamães, que estão hoje sendo homenageadas no Brasil afora, e nós também dedicamos todo o nosso programa, o nosso MPB Saudade, às mães de Turiaçu, às mães do Maranhão, do Brasil, do mundo, especialmente aquelas que já estão na escuta do nosso programa, como a mãezona, né? A mãezona Rose Ramos, lá em Belém do Pará. Rose, hoje eu só vou falar das mulheres, tá bom? Rose já está ligada no MPB Saudades, lá no bairro da Marambaia, em Belém. Rogério e Raquel, lá em Mosqueiro, Outeiro. Madame Jô e Thaís, lá na Terra Firme. É isso aí, né? As mulheres da família Busca-Pé, no bairro do Telégrafo, aí também em Belém. Né? Aí tem Mara, tem Julinar, tem Jesus, certo? As mãezonas, né? Toda não que ser mãe, né? Mas um abraço, Milene, Elô, todo mundo, né? Rosilene, Gleice, enfim, todas vocês. Minhas primas da família Melo, Mari Santa, Francisca, Liluca, Bia, Liliane, todas mães, né? Ginuca, aquele abraço para vocês também. Para minhas primas Mari e no Rio de Janeiro, e Ruth também no Rio de Janeiro, né? Essas mulheres maravilhosas. Da minha prima Leia Cimei, lá em São Luís, Tia Diquinha, Simone, Silene, Lia, tá? A linda, a lindoca, né? Também São Luís, ligado no MPB Saudade, todo mundo hoje está ligado, tá bom? Minha irmã Edinalva Costa, lá em São Francisco, Nayara, que já foi para lá também, as minhas irmãs aqui da cidade de Turiaçu, né? Todas elas, Edna, Silanildes, todo mundo, né? Aquele abraço, né? Dona Rosa, minha querida Dona Rosa, aqui no bairro da Caema, que eu chamo assim Rosa dos Pastéis, né? Porque a gente se lembra muito dela. Mas é Dona Rosa, né? Aquele abraço para você, Dona Rosa, para todas as mães do bairro da Caema, né? Dona Joina, Dona Gracinha, Lulu, enfim, Dona Isa, muita gente bacana. Dona Leonor, no bairro do Rabelão, aquele abraço para você. Feliz Dia das Mães para todas vocês. Suelina, também no bairro do Rabelão, na companhia da sua mãezona, Dona Maria Câncio, né? Minha querida Dona Laucília, lá no bairro, lá no Aurora, né? No Aurora. Concita das Bolsas, lá em São Luís, né? Também ligado no MPB Saudades. Tudo de bom para você. Dona Rita Corrêa, nossa mãezona, lá na praia de Sababa, a matriarca do Sababa. Aquele abraço para todas as mães da praia de Sababa. Ana Cirlei também, aqui na nossa cidade, né? Dona Nicinha no Canário, Dona Neta Freitas no bairro da Rodoviária, Irosélia, Santini, esse pessoal também aqui no centro, Raquel Cardoso, Daílza, só gente maravilhosa, tá bom? Então nós vamos de música, daqui a pouquinho eu volto para dar mais alô para todas as mães de Turiaçu, já dizendo, né, que o programa de hoje é dedicado a todas as mães. Feliz Dia das Mães, minha querida Raimunda de Cutal, aqui no bairro da Meteorologia, Dona Isaurete, Dona Fátima, Dona Meire Lourdes, muitas mães maravilhosas aqui no bairro da Caema, Dona Margarida também. E vamos de música, tá, Rose? Vamos lá. Este super sucesso para a gente recordar e dedicar a todas as mães, tá bom?

0: gostaria de dizer muitas coisas nesse show, no início desse show, mas, na verdade...
1: É isso aí, né? Aguinaldo Timóteo com essa canção que é o hino, né? Nacional das Mães, né? E aproveitando também, quero mandar um alô e um abraço para minha prima Mari, né? Mari Luz, que está no Rio de Janeiro, e ela está também mandando um abraço, felicitando a sua mãezona no dia de hoje, tia Matilde Roxo. Matilde Roxo, que mora na rua Floriano Peixoto. Aquele abraço, feliz dia das mães, da sua filha querida, Mari, lá do Rio de Janeiro, Mari Eduarda, mandando para você, tá bom? E também quero mandar um alô e mais uma vez meus parabéns para a nossa mãezona da Rua das Flores, tia Augusta Roxo, que ontem, né, completou 90 aninhos, e que Deus abençoe maravilhosamente sua vida, lhe dê saúde, né, para enfrentar, né, este problema de saúde, mas que possamos comemorar os 100 anos, se Deus quiser. Tia Augusta, um beijo, mais uma vez feliz aniversário, 90 aninhos, tá? Minha querida dona, outra mãezona aqui do bairro do Alto São Benedito, né? Não esqueço dela, dona Luzia Ramos, mãe de uma grande família, uma das mulheres mais moradoras mais antigas do bairro do Alto São Benedito, ainda em vida, graças a Deus, né? Para a felicidade dos filhos. Também para a segunda mãe mais importante, né, da minha vida, que é aquela que me deu o meu presente, meu filho amado, Gracilene Caburé. Gracilene Caburé, mãe do meu filho Edmar Franklin, e a sua irmã Lúbina também. Parabéns para o Dia das Mães, tá bom? Ana Francisca, na escuta do MPB Saudade, a mãe do Elvis. Aquele abraço para você, Ana Francisca. E vamos de música, né, gente? Daqui a pouquinho a gente volta para dar mais um alô. Obrigado, Mari, pela audiência direto do Rio de Janeiro. Como é grande o meu amor por você, que nós dedicamos e dizemos e declaramos para todas as mães aqui do MPB Saudade.
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1: 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Vamos agora de essa super canção, né? Outro hino das mães, Lindo Macartilho.

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E prestando-lhe uma homenagem, digo com toda sinceridade, do fundo

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1: Isso aí, né? Ainda tem tempo de comprar seu presente, Dia das Mães, né? Nossas lojas ainda estão abertas no centro. E é isso aí, né? Todas as músicas de hoje para as nossas mães, mãe Rose, mãe Ana Francisca, mãe do Elvis, a Rose, a Ednalva, né? A família, as mães da minha família, Gracilene Caburé, mãe do meu Caburé, Edmar Franklin, meu filhão, né? Um abraço para vocês, para a Lúbina também, para Dona Rita Corrêa lá na Praia de Sababa, né? Mãezona do Sababa, Dona Rosa no bairro da Caema, Dona Leonor no bairro Rabelão, né? Pessoal da família Buscapé também, lá em Belém, família Melo, Mari lá no Rio de Janeiro, tá? Um abraço para tia Matilde Roxo, né? Que a Mari, sua filha do Rio de Janeiro, manda um beijo no coração, desejando feliz Dia das Mães, né? Também tia Augusta, que ontem completou 90 aninhos de idade. Um abraço para você, a nossa mãezona aí da Rua das Flores, Dona Luzia Ramos, aqui no bairro de Alto São Benedito, Dona Margarida, no bairro de Santa Teresina. Essas mãezonas maravilhosas, não é isso? Tudo de bom. Vamos lá, vamos de música. Mais um super sucesso, mais uma canção dedicada às mães de hoje. Na voz de Nayara Azevedo, né? Super canção. Vamos lá.

0: Isso aí, né? Essas canções todas para as mães. Canção muito linda.
1: Gente!
0: Chimarrutes versus
1: Vai
0: simples.
1: Chorar, tá tirando uma onda da minha cara. Muito obrigada, galera. É de coração mesmo. Pode ter certeza disso.
0: E ainda muitas emoções, né? Vamos mandar um alô aqui para nossa mãezona Francisca da Conceição Cavalcante, né? Mais conhecida como Uruca, né? Nossa mãezona aí. Professora Uruca, tia Nini Cavalcante, aquele abraço para você por onde estiver. Tia Gracinha Ruxo Rabelo, por onde estiver, aquele abraço para você também, tá certo? Minha amiga, professora Luzanira, dona Rita Corrêa no Sababa, aquele abraço, né? Dona Laucira no Aurora, tudo de bom. Suelina Maria Câncer no Rabilão, minha amiga dona Leonor, né? Também, dona Mary Lourdes também lá no bairro do Rabilão, né? A Concita das Bolsas, também para minha amiga professora Brancosa e na companhia dos seus amores, né? Seu esposo, suas netas lindas, seus filhos. Um abraço, Brancosa, né? Que agora é a nossa nova diretora da biblioteca, Robson Campos Martins. Um abraço e parabéns pela conquista. Professora Samene também, dona Tereza, Tunica, né? As minhas queridas companheiras lá da escola Presidente Costa e Silva, cadê professora Marcela, cadê professora Doris Francília, só gente maravilhosa, né? Aquele abraço para você. Minha amiga Chica, lá de Capoeira Grande, também tudo de bom, né? Para vocês aí de Capoeira Grande, as mãezonas de Capoeira Grande, certo? As mãezonas aqui do bairro do Rabilão, do bairro da Caema, Antônio Omar, no Castanhal. As mulheres, as mães da família Freitas Pinto, lá do Castanhal, também, tá certo? Aquele abraço para todas vocês, certo? Hoje, Dia das Mães, temos que homenagear as nossas queridas mãezonas. Minha tia Julinar, na ladeira de São Benedito. Aquele abraço para você, dona Júlia, lá no bairro Bela Vista. Silvanice, também no bairro Bela Vista. As nossas mães, Naíse, lá de Capoeira Grande. Professora Alice, também, né? Dona Noca. Só gente bacana. Nossas mães aí da família Miranda, do Antônio Dino, todas vocês, as Ildas, Iraílda, Iracilda, Iraílda, enfim, todo mundo, aquele abraço para vocês, vocês sabem que eu gosto demais, né? Moro no meu coração, tá bom? E vamos de música, né? Ainda tem muita mãe aqui pra gente falar no nosso MPB Saudade. Dona Daílva, que está na companhia do seu grande amor, Renê Ribeiro, né? Que está na cidade, na companhia da sua mãezona, sua esposa e mãe da sua família, dona Daílva Ribeiro, né? Aquele abraço para você. E falar nisso, dona Lourdes Ribeiro Pavão também, mãe do Pavãozinho, esposa de seu Zequinha Pavão. Aquele abraço para você também, né? Então vamos de música, vamos que ainda tem muita canção linda pra gente homenagear nossas mãezonas e as mães de toda a minha família também.

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1: É isso aí, né? Mais canções aqui para as nossas mães. Agora vamos com super sucesso. Ela, Aline Barros, né? Todo mundo adora.

Ah, o que dizer sobre alguém tão especial, caramba? A que palavras recorrer para retribuir o mais puro do amor de todos os amores? Ainda que todas as palavras do mundo e uma canção não sejam suficientes, eu compus Mãe. Inspirado em você, eu dei o meu melhor. Fiz com o coração. É uma felicidade no seu dia lhe dar esse presente em nome de todos os filhos e filhas. Primeiro, assim, ao pé do ouvido, só pra você. E aí depois, logo, logo, pra que todo mundo saiba do nosso amor em cada verso. Feliz Dia das Mães.

0: O WhatsApp é muito mais negócio.
1: É isso aí, né? Canção muito emocionante de Maria Gadu para sua mãe, Dona Sila, né? E vamos de canção. Hoje é dia dedicado, o nosso programa dedicado a todas as mães de Turiaçu, do Brasil, do mundo, né? Essas mãezonas lindas, que Deus proteja todas. Minha amiga Ruth Costa, na Vila Miné, ela que cuida da gente ali no centro da cidade, né? Nossa assistente de saúde. Minha querida Filoca, lá no bairro de Castanhal. Dona Antônia, Maria Antônia, nossa professora, lá no bairro do Rabelão também. Aquele abraço. Minha amiga Albira Gina, também lá na Vila Miné. Minha amiga professora Raquel Cardoso, tudo de bom para você, certo? Professora também Regina, né? Minha amiga Regina também, aquele abraço. Ontem estivemos lá no aniversário da tia Augusta. Tia Augusta completando 90 anos, um beijo no coração, né? Que Deus ainda dê muitos anos de vida. Minhas mãezonas da família Melo, né? Marisanta, Ginuca, Bia, Liliane, Francisca, Ginuca também, né? É isso aí, né? Vamos lá. Tia Tereza lá em São Luís, Jean também, aquele abraço para você. A grande Maria Amélia no bairro do Castanhal, né? A minha prima Mari lá no Rio de Janeiro, certo? Ana Cirlei, cadê você, amor? Tá aí também na rua Dom Joaquim de Azevedo, Omar, todo mundo é dessa família. Dona Neta Freitas, Irosélia Santinha, Iroca, minhas primas maravilhosas, né? E é claro, aqui as primonas lá de Belém, Rose, e a nossa prima Fátima lá em Belém também, Zé Maria, assim, né? A esposa de Zé Maria, hoje todo mundo vai almoçar lá, né? Rosica, nossa matriarca dessa família, né? Tudo de bom para todas vocês. E mais uma vez, Dona Rosa, aqui no bairro da Caema, Dona Leonor, no Rabelão, Suelina, Maria Câncio, Dona Laucília também. Edinalva, cadê você? Já preparando aquele almoço aí para... Hoje quem vai para a cozinha é Beginha e Borné. Nayara e Edinalva vão só comer, meter a colher na boca, né? E quem vai trabalhar na cozinha para as mães é Beginha e Borné, pai e filho, cuidando dessas maravilhosas mamães, tá bom? Não pude estar aí, mas eu vou ali almoçar com a minha madrasta, né? Esposa do nosso querido Dedé Bigu. Daqui a pouquinho eu vou lá. Leia, tia Diquinha, Simone, pessoal em Belém, em São Luís, Lia, Lindoca também, né? Rogério e Raquel lá em Outeiro, né? Em Belém do Pará também, né? Dona Rita Correia no Sababa, aquele abraço para todos vocês, tá certo? Ana Francisca, que é mãe do Elvis, Gracilene Caburé, mãe do Edmar, a Lúbina, enfim, tia Matilde, e é isso aí, gente. 11 horas e 27 minutos, ainda temos muitas canções bacanas para homenagear nossas mães, como esta aqui na voz do rei Erasmo Carlos, né? Erasmo Carlos cantando Filho Único, para a gente homenagear nossas mães hoje. Feliz Dia das Mães para todas vocês. Vamos lá. As mães merecem. Hoje.

Esta é a canção que eu fiz pra você, mamãe. E nela quero simplesmente dizer do meu amor, falar das suas lutas e sacrifícios, lembrar-me de sua aflição quando eu estava triste e da sua alegria quando eu me mostrava feliz. Agora que o pincel do tempo tingiu seus cabelos de branco, quando esta cabecinha tão alva quanto a sua alma mostra o retrato de uma vida inteira de amor e dedicação, venho para falar de felicidade e gratidão. E prestando-lhe uma homenagem, digo com toda sinceridade, do fundo do

Gostaria de dizer muitas coisas nesse show, no início desse show, mas, na verdade, com palavras, não sei dizer.

Talvez eu nunca tenha me expressado desta forma. Da forma que vou falar agora, uma frase que é a única que eu encontrei que encaixava bem nesta canção. Não precisava dizê-la, pois tu sabes que essa frase é verdadeira. E nesse seu dia eu quero que Deus cele essas palavras no meu coração para sempre. E no seu também, mãe. A frase é: eu te amo. Eu realmente te amo.

Obrigado, mãe. Que seu dia seja abençoado. Não só o seu, mas de todas as mães do mundo.

Padre José Kentenich, meu fundador, dizia que Maria é o equilíbrio do mundo. Onde ela chega, chega a paz, a alegria, a ternura, a pureza, o amor. Isso aconteceu na Judeia há quase 2000 anos atrás, quando ela visitou Isabel. Isso acontece hoje, quando ela, mãe peregrina, vai de casa em casa levando Jesus, o Salvador.

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3: 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E música boa vem chegando por aqui. Pra você curtir comigo, Douglas Santos. 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
1: E é isso, gente. Pop Play vai ficando por aqui no seu finalzão de semana, hein? Obrigado por sua audiência, por sua companhia, por sempre você estar com a gente. Desejo a você aí um excelente finalzão de semana. E na semana a gente se encontra aqui na melhor rádio do Brasil. Beijão e até a próxima. Fui!
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0: 13h50.
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0: 13h14.
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3: 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Essa é top, hein?

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0: 11:31.
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0: 11:52.
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3: Está entrando no ar o programa Toca aquela. Tocando só as melhores que marcaram época. Muita nostalgia a partir de agora. Apertem os cintos e vem comigo.
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2: Hora certa.
3: 15 horas e 19 minutos.
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1: Com essas, a gente finaliza a edição do Toca Aquela. Bom demais ter você aí curtindo esse programa que recorda o passado. Fui, até a próxima!
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2: Hora certa!
3: 15 horas e 50 minutos.
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0: obrigado pela sua audiência.
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0: Você que tava doido pra chegar o fim de semana, pra gente estar aqui, ó. E hoje eu trouxe muitas coisas bacanas pra gente curtir dentro do nosso Eletro Hits desse fim de semana aí. Beleza? Então vamos nessa, bora começar. Dá o play, tá começando.

Olha, velho, que sequência é essa, hein? Sensacional. Você tá aqui no Eletro Hits. Muito prazer, Marcos Santos na voz. O meu amigo DJ por aqui, com certeza, ajudando a fazer o Eletro Hits desse fim de semana. Ó, você pode falar com a gente aqui, tá? Pode pedir a sua favorita, aquela música da sua balada. Você que curtiu muita balada, ainda curte? Qual é a sua preferida? Manda aqui pra nós através do nosso fonezinho, fone zap aqui da nossa rádio, tá bom? Então tô te aguardando. Vamos nessa, a música não para por aqui. Bora, meu filho!

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E aí, tá ligado com a gente? Na programação mais gostosa do seu rádio, o nosso Eletro Hits. Velho, que sequência é essa, hein, velho? Cê tá doido, gente? Ah, que sequência é essa, velho? Eu tô na costa do nosso programa aqui, né, velho? Deixa eu mandar um abraço pro nosso amigo Alan, tá ligado sempre com a gente. O nosso simpático considerado Lucas, conhecido como Mosquitinho. Tá ligado com a gente também na programação da nossa rádio, do Arthur. Será que é irmão? Será que é pai do irmão Arthur? Tá ligado aqui, hoje esteve na programação. Obrigado pelo carinho, a turminha sempre na audiência. O Robinson Salve também tá aqui com a gente. O Marcos Portes também ligado com a gente aqui, velho. Marcos Portes. O fera, esse é fera, hein? Marcos Portes. Anota esse nome aí.

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1: Hora certa.
2: 17 horas e 1 minuto.
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3: Olá, como é que tá você? Teve um dia complicado, um dia difícil, uma semana de muito trabalho? Olha, o que eu posso fazer para melhorar isso aí é garantir que nós temos a melhor programação musical. É isso mesmo, as melhores músicas começam a partir de agora, rodando aqui no nosso Super Hits. Eu vou até o final e eu quero que você vá comigo, hein?

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0: na hora do intervalo, mas é super rápido. É, aqui a gente gosta de ouvir mais música. Então fique por aí porque eu já volto trazendo mais sucesso. Até já. 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
3: Ah, você sabe que eu não minto pra você, né? Eu falei que seria um intervalo rapidinho pra você não perder tempo. Combinado? Já voltamos com a melhor programação.

0: Peraí, repete de novo.
1: 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De onde vem a La Plata, desse homem gostoso?
0: Peraí que eu vou explicar.

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1: Hora certa. 17:46.
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7: Ah, você sabe que eu não minto pra você, né? Eu falei que seria um intervalo rapidinho pra você não perder tempo. Combinado? Já voltamos com a melhor programação.
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Tá na hora do intervalo, mas é sempre muito rápido. É o tempo de você tomar uma aguinha, um cafezinho e a gente já volta com muito mais música e na melhor programação, é claro, né? Não saia daí, eu já volto.

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3: Hora certa.
4: 18:08.
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0: Está na hora do intervalo, mas é super rápido. É, aqui a gente gosta de ouvir mais música. Então fique por aí porque eu já volto trazendo mais sucesso. Até já.
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1: Hora certa.
2: 18 horas e 30 minutos.
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3: legal, tivemos as mensagens dos nossos parceiros de programação e já estamos de volta com muito mais música.

0: paradinha na programação. Vamos ouvir, volto com muito mais música. Já já estamos de volta, não saia daí.
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2: Hora certa.
3: 18 horas e 50 minutos.

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3: Muito bem, já estamos de volta aqui na sua rádio com a melhor programação. Foi um intervalo super rápido e já trazemos mais sucessos para você.

0: Aqui os intervalos são sempre muito rápidos, então não saia daí, é rapidinho e a gente volta com muito mais música. Até já!
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5: Hora certa.
6: 19:12.
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2: Deu tempo de tomar aquela aguinha? Muito bem, já estamos de volta com a nossa programação e eu sei que você vai adorar mais essa parte, com grandes sucessos aqui na sua rádio.

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1: Gosta de mim, Ivete. 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

0: começar de novo?
1: Ai, amigo,

0: A boca que não tá preparada, ela arreia, viu?
1: Arreia.
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3: Tá na hora do intervalo, mas é sempre muito rápido. É o tempo de você tomar uma aguinha, um cafezinho, e a gente já volta com muito mais música e na melhor programação, é claro, né? Não saia daí, eu já volto.
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3: Hora certa. 33 minutos.

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4: Muito bem, já estamos de volta aqui na sua rádio com a melhor programação. Foi um intervalo super rápido e já trazemos mais sucessos para você.
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4: Foi um intervalo super rápido e já trazemos mais sucessos para você.
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Olha, eu não gosto de despedidas, mas não tem outro jeito, né? O começo é gostoso, mas o final é realmente dá uma peninha, né? Vamos fazer o seguinte? Muito obrigado pela companhia, pela audiência, pelo carinho e pelas energias boas. Até a próxima vez. Tchau!

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